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Mário Fernandes, diz-me, como é que anda a sua vida, amiga? Se for, o coração tá ruim. Tá difícil. Eu vou

0: Obrigado.
1: Quem gostou, solta a voz aí.
0: Coisa linda.
2: E eu estourado, cantando em ritmo de seresta, ao vivo. 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

Todo DVD tem sua cara. E esse disco, como sempre, romântico, não é? Eu quero falar sobre os compositores e a razão por que eu estou gravando cada música dessa. Eu sempre falei do amor, não é? E essa música que eu vou cantar agora é do Jairo Góes, Zé Maria e Wander Ruffier. Uma canção maravilhosa. Compositores que já gravaram com vários artistas maravilhosos. E como sempre falando do amor, quando o casal está apaixonado, só pensa neles. Só sei pensar na gente.

É, moça, seu problema não é dor de cabeça, é dor de cotovelo mesmo, tá?

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0: essa menina que estourou nas redes sociais. São mais de 5 milhões de realizações você dançando em glória, não é você? Rapaz, obrigado pelo carinho que você tem por mim. E você imita certinho, certinho, né? Ei, amor. Quebradeira da peste, deixa eu dar um cheiro em você. Deus te abençoe, segura ela aqui. Quem é? Cadê a mãe dela? Você que é a mãe dela? Rapaz, parabéns, viu? Ela tem um talento incrível.
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Que Deus te abençoe, Ana. Obrigado por esse momento. Muitas bênçãos na tua vida, livramento. Belo Horizonte, Brasil, Minas Gerais, faz barulho, Ana Castela.

0: invejosos.
1: E com vocês, a nossa querida influenciadora Praia 9C.

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0: Em nome do Pai, do Filho e do Espírito Santo. Amém. Espírito Santo de Deus, move-te em nós com teu poder, tua graça e teu infinito amor. Venha habitar em nossos corações, renovar nossa fé, fortalecer nossa esperança e inflamar em nossa a chama da caridade. Move-te em nossos pensamentos para que busquemos sempre a verdade. Move-te em nossas palavras para que sejamos instrumentos da paz, consolo e esperança. Move-te em nossas atitudes para que nossas obras glorifiquem o nome do Senhor. Move-te em nossas famílias, restaurando o diálogo, o perdão e a união. Move-te em nossa comunidade, fazendo-nos um só coração e uma só alma, prontos para servir com alegria. Move-te em nossa igreja para que permaneça fiel ao Evangelho e anuncie Cristo com coragem e amor. Derrama sobre nós os teus santos dons, a sabedoria para escolher o bem, o entendimento para compreender a palavra de Deus, o conselho para discernir tua vontade, a fortaleza para vencer as dificuldades, a ciência para reconhecer a tua presença em todas as coisas, a piedade para amar e servir o Senhor de todo o coração, e seu santo temor de Deus, que nos mantém fiéis ao teu caminho. Afasta de nós todo medo, desânimo e divisão. Cura nossas feridas, fortalece os que estão cansados, consola os que sofrem e renova aqueles que perderam a esperança. Que teu fogo santo purifique nossos corações, desperte em nós o desejo da santidade e faça de cada um de nós verdadeiro discípulo missionário de Jesus Cristo. Permanece conosco em todos os momentos, guiando nossos passos, abençoando nosso trabalho, nossas famílias, nossas missões, que conduz por ti. Viamos sempre para o amor da glória de Deus e sejamos testemunhas vivas do teu amor. Vinde Espírito Santo, enchei os corações dos vossos fiéis e acendei neles o fogo do vosso amor. Amém.
1: Boa tarde, queridos irmãos e irmãs. A paz de Jesus e o amor de Maria estejam com todos vocês. Sejam muito bem-vindos ao programa Evangelizar, neste sábado, dia 4 de julho de 2026. É uma grande alegria estarmos reunidos para mais um encontro de fé, oração e esperança. Agradecemos a Deus pelo dom da vida e pela oportunidade de entrar em sua casa, no seu trabalho e onde você estiver, levando uma mensagem de amor, de paz e confiança no Senhor. Aqui junto comigo da apresentação do Evangelizar, temos novas vozes, Luiz Guilherme e Gustavo, e na parte técnica do programa, nosso amigo Bruno.
0: Receba o nosso abraço fraterno e sinta-se parte desta grande família de evangelizadores que, nesta tarde, seja um momento de renovação espiritual em que possa abrir o coração para acolher a palavra de Deus, elevar nossas preces e fortalecer nossas caminhadas cristãs. Convidamos você a permanecer conosco, rezando, cantando e refletindo sobre tudo aquilo que Deus deseja realizar em nossas vidas. Que o Espírito Santo conduza cada um instante deste programa e derrame abundantes bênçãos sobre você e sua família.
2: Prepare o seu coração para viver este momento especial. Ao longo do nosso programa, teremos oração, reflexão, louvor, boa música e mensagens que nos aproximam ainda mais do Senhor. Que a intercessão da bem-aventurada Virgem Maria nos acompanhe e nos ensine a dizer sim à vontade de Deus todos os dias. Muito obrigado pela sua audiência. Fique conosco, pois esta pois está apenas começando mais uma edição do programa Evangelizar, levando a boa nova de Jesus Cristo até você. Que Deus o abençoe e faça desta tarde um tempo de muitas graças e paz.
1: Evangelizar, como todo sábado, a gente traz sempre uma mensagem de reflexão e motivação para você começar bem o seu sábado e a sua semana. Vivemos em um tempo em que muitas pessoas carregam no coração o peso das preocupações, das decepções e das incertezas. Em meio a tantas notícias difíceis e desafios diários, ser luz tornou-se uma das missões mais importantes que podemos assumir nos dias de hoje. E ser luz não significa nunca errar ou nunca enfrentar dificuldades. Significa escolher todos os dias, levar esperança onde existe desânimo, amor onde há indiferença e paz onde o medo insiste em permanecer. Há pessoas que talvez nunca se lembrem do que você disse, mas jamais esquecerão como você as fez sentir. Um sorriso sincero, uma palavra de encorajamento, um abraço no momento certo ou um simples gesto de carinho podem reacender a esperança de alguém que estava prestes a desistir. Nunca subestime o poder de uma atitude inspirada pelo amor. Também haverá dias em que a sua própria luz parecerá enfraquecer. Haverá momentos em que você precisará lutar contra o cansaço, a tristeza e as dificuldades. Nestes momentos, lembre-se de que a luz não deixa de existir porque a noite chegou. Pelo contrário, é justamente na escuridão que ela se torna mais necessária e mais visível. Deus nos chama a sermos sinais de sua presença no mundo. Quando escolhemos perdoar em vez de guardar mágoas, servir em vez de esperar reconhecimento, acolher em vez de julgar e amar em vez de odiar. Permitimos que a luz de Deus brilhe através de cada um de nós. E essa luz tem o poder de transformar vidas, restaurar os corações e renovar a esperança de quem já não acreditava em um novo começo. Não espere as circunstâncias perfeitas para fazer o bem. Não espere que todos mudem para começar a ser diferente. A mudança começa de dentro, de cada um de nós. Seja a pessoa que incentiva, que escuta, que estende a mão, que leva a paz e que transmite alegria. O mundo já conhece o peso da escuridão. Agora ele precisa encontrar pessoas dispostas a iluminar esse caminho. Que hoje, todos os dias, você escolha ser luz. Que suas palavras sejam fonte de esperança. Que suas atitudes sejam expressão do amor de Deus. E que sua vida inspire outras pessoas a nunca desistirem. Porque uma única luz, menor que pareça, é capaz de romper a escuridão e mostrar que sempre existe um caminho, uma esperança e um novo amanhecer. Seja luz, ilumine com a sua fé, aqueça com o seu amor e transforme o mundo, um coração de cada vez. Com essa reflexão de hoje, a gente inicia o Evangelizar com a música Seja Luz, do Anjos de Resgate, 12:15.

0: Hoje, dia 4 de julho, celebramos a memória de São Pierre Giorgio Frassati, um dos jovens mais inspiradores da história da Igreja Católica. Sua vida, embora breve, foi marcada por uma profunda amizade com Cristo. Um amor sincero pelos pobres, dedicação aos estudos, paixão pelas montanhas e testemunho de santidade vivido no cotidiano. Costumava dizer, verso e alto, para o alto, expressão que se tornou o lema de sua vida espiritual.
1: Pierre Giorgio nasceu em 6 de abril de 1901, na Turim. Era filho de Alfredo Frassati, fundador do jornal La Stampa e senador, e de Adelide Ameites. Sua família era rica e influente, mas o ambiente doméstico nem sempre era harmonioso. Seus pais tinham responsabilidades muito diferentes e Pierre Giorgio cresceu precisando muitos conflitos familiares.
2: Pequeno, demonstrava um coração sensível, mesmo vivendo em uma casa confortável. Preocupava-se com quem sofria. Frequentemente, entregava suas economias aos necessitados e chegava a oferecer suas próprias roupas e sapatos aos pobres.
0: Recebeu uma sólida formação cristã e cultivou desde cedo uma intensa vida espiritual. Participava diariamente da Santa Missa, fazia frequentes momentos de adoração ao Santíssimo Sacramento e rezava o Santo Terço com grande devoção. Ingressou em diversos movimentos e associações católicas, entre eles a Sociedade de São Vicente de Paulo, onde realizava visitas constantes às famílias pobres de Turim. Levava alimentos, roupas, medicamentos e, sobretudo, esperança.
1: Para Giorgio, a caridade não era apenas ajudar financeiramente. Ele fazia questão de conhecer cada pessoa, ouvir suas histórias e compartilhar o seu tempo com elas.
2: Escolheu estudar engenharia de minas na Politécnica de Turim. Seu desejo era trabalhar nas minas para melhorar as condições de vida dos operários. Embora fosse um estudante comum, era extremamente dedicado. Gostava da companhia dos amigos, participava de encontros, fazia esportes, tocava em festas e tinha um ótimo senso de humor. A sua alegria mostrava que a santidade não significava viver triste ou distante das pessoas.
0: Uma das maiores paixões de Pierre Giorgio era o montanhismo. Sempre que podia, organizava caminhadas e escaladas com seus amigos pelos Alpes italianos. Para ele, subir uma montanha era também uma imagem de vida espiritual. Cada passo exigia esforço, perseverança e confiança em Deus. Foi daí que nasceu seu famoso lema, verso e alto, para o alto. Essa frase simboliza o chamado de todo cristão a buscar continuamente a santidade.
1: Mesmo permanecendo alta sociedade, Pierre Giorgio passava grande parte do seu tempo nos bairros mais pobres de Turim. Era comum sair de casa carregando dinheiro, alimentos e roupas. Muitas vezes voltava sem nada, pois havia destruído tudo aos necessitados. Sua família nem sempre compreendia esse comportamento. Após sua morte, descobriram inúmeros brilhantes com nomes e endereços de sua família, que ele ajudava discretamente.
2: No verão de 1925, Pierre Giorgio contraiu poliomielite, provavelmente ao visitar uma família pobre e doente. Mesmo sofrendo intensas dores, continuava preocupado com os outros. Pouco antes de morrer, escreveu um bilhete pedindo que fosse entregue medicamentos a uma família necessitada, demonstrando que seu pensamento permanecia voltado ao próximo. Faleceu em 4 de julho de 1925, com apenas 24 anos.
0: Sua família esperava uma cerimônia reservada, reunindo parentes e pessoas influentes. No entanto, milhares de pessoas simples compareceram espontaneamente ao funeral. Trabalhadores, moradores dos bairros pobres, crianças, idosos e famílias inteiras. Muitos deles eram pessoas que Pierre Giorgio havia ajudado em silêncio durante anos. Foi nesse momento que seus pais descobriram a dimensão da caridade que o filho realizava sem buscar reconhecimento.
1: Testemunho de vida cristã, Papa João Paulo II beatificou Pierre Giorgio em 20 de maio de 1990. Chamou-o de homem das oito bem-aventuranças. Posteriormente, Papa Francisco aprovou sua canonização, reconhecendo oficialmente sua santidade para toda a Igreja.
2: Hoje, São Pierre Giorgio Frassati é considerado padroeiro dos jovens e estudantes, modelo para universitários, exemplo para praticantes de esporte e montanhistas, referência de compromisso com os pobres e a justiça social, inspiração para quem deseja viver uma fé alegre, concreta e missionária. Sua vida mostra que a santidade não depende da idade, nem de realizar feitos extraordinários. Ela nasce da fidelidade diária a Deus, do amor ao próximo e da coragem de viver o Evangelho em todas as circunstâncias. Uma de suas frases mais conhecidas resume bem sua missão: viver sem fé, sem um patrimônio defender, sem sustentar uma luta contínua pela verdade. Não é viver mais, apenas sobreviver.
0: O exemplo de São Pierre Giorgio Frassati continua a inspirar jovens no mundo inteiro a buscar Cristo sempre para o alto, transformando a oração, o estudo, a amizade e o serviço aos mais pobres em um verdadeiro caminho de santidade.
2: São Pierre Giorgio Frassati, rogai por nós. Também temos outros santos que celebram sua memória hoje. São Loreano, da França. São Jucundiano, mártir da África Setentrional. São Florêncio, bispo de São Paulino. São Valentim, em Langres, presbítero e eremita. Também Santa Berta, abadesa. Também temos Santo André de Creta, bispo de Gortina. Santos Udarico, ou Urico, bispo de Osburgo. Também temos os beatos Bonifácio e Cartuxa. Também temos Beato João de Vaspigiano, São João Canô e também Guilherme Alderbe. Santo, todos os santos e santas de Deus, rogai por nós.

0: céu ao seu amor.
1: E agora chegamos ao nosso momento mariano, agora 12:32. O anjo do Senhor anunciou a Maria.
2: E ela concebeu do Espírito Santo.
1: Ave Maria, cheia de graça, o Senhor é convosco. Bendita sois vós entre as mulheres, e bendito é o fruto do vosso ventre, Jesus.
2: Santa Maria, Mãe de Deus, rogai por nós, pecadores, agora e na hora de nossa morte. Amém.
1: Eis aqui a escrava do Senhor.
2: Faça-se em mim segundo a vossa palavra.
1: Ave Maria, cheia de graça, o Senhor é convosco. Bendita sois vós entre as mulheres. Bendito é o fruto do vosso ventre, Jesus.
2: Santa Maria, Mãe de Deus, rogai por nós, pecadores, agora e na hora de nossa morte. Amém.
1: E o Verbo divino se fez carne
2: e habitou entre nós.
1: Ave Maria, cheia de graça, o Senhor é convosco. Bendita sois vós entre as mulheres, e bendito é o fruto do vosso ventre, Jesus.
2: Santa Maria, Mãe de Deus, rogai por nós, pecadores, agora e na hora de nossa morte. Amém.
1: Rogai por nós, Santa Mãe de Deus,
2: para que sejamos dignos das promessas de Cristo.
1: Oremos. Infundi, Senhor, nós vos pedimos em nossas almas a vossa graça, para que nós, que conhecemos pela anunciação do anjo a encarnação de Jesus Cristo, vosso Filho, cheguemos por sua paixão e Jesus Cristo.

era uma mulher cansada e mãe de 7 filhos, cuja vida foi marcada por extraordinárias experiências místicas desde muito cedo. Aos 5 anos de idade, teve uma visão de Santa Teresa de Lisieux, e aos 7 anos, a mãe de Deus lhe apareceu e indicou a medicação que a salvou de uma grave pneumonia. Embora Esperança sentisse o chamado para ingressar na vida religiosa, Santa Teresa revelou-lhe que a sua verdadeira vocação estava no matrimônio e na maternidade. Em obediência, ela se casou com Jorge Bethany na Basílica de São Pedro em Roma, no ano de 1956. Em 1974, o casal comprou uma fazenda a alguns quilômetros de Caracas, um local que a Virgem já havia predito que se tornaria um centro de constante oração e peregrinação para todas as nações do mundo. A primeira aparição na fazenda ocorreu em 25 de março de 1976, quando Esperança viu a Mãe de Deus no topo de uma árvore. Ela descreveu como uma jovem belíssima, de pele bronzeada que parecia seda, olhos castanhos claros e cabelos castanho escuro, até os ombros. Ao longo dos anos, a Virgem manifestou-se a Maria Esperança 31 vezes, sendo 24 delas após 1984, pedindo intensamente orações pela reconciliação dos povos e das nações. A presença de Maria tornou-se tão palpável que em 1984, mais de 100 pessoas testemunharam simultaneamente a visão da Mãe de Deus na gruta. A vida de Maria Esperança foi um testemunho vivo do poder de Deus. Ela foi honrada com os estigmas da paixão e possuía dons extraordinários como de cura, levitação, bilocação e a capacidade de prever o futuro. Ela também exalava um doce fragrância celestial e foi abençoada com a aparição do próprio Jesus Cristo. Além das manifestações marianas, o solo sagrado de Betânia foi palco de um estupendo prodígio em 8 de dezembro de 1991, na festa da Imaculada Conceição. Durante a Santa Missa celebrada pelo padre Otte Ossa Aristizabal, a hóstia consagrada começou a sangrar. Testes laboratoriais realizados posteriormente em Caracas comprovaram cientificamente tratar-se de sangue humano. A última visão da Mãe de Deus, a Esperança, ocorreu em 5 de janeiro de 1990. Diante da imensidão destas graças, a Igreja Católica pronunciou-se de forma favorável. Em 21 de novembro de 1987, o bispo Pior Belo Ricardo declarou oficialmente a autenticidade e o caráter sobrenatural das aparições, consagrando o local como sagrado. Posteriormente, o bispo Fred Foemaio elevou o local a Santuário Diocesano Mariano de Maria Reconciliadora de todos os povos e nações. Esperança faleceu em 7 de agosto de 2004, nos Estados Unidos, cercados por sua família, deixando ao mundo um profundo legado de fé, amor e reconciliação. Nossa Senhora Reconciliadora de todos os povos e nações, rogai por nós. Agora nos consagremos a ela.

0: Ave Maria, cheia de graça, o Senhor é convosco. Bendita sois vós entre as mulheres. Bendito é o fruto do vosso ventre, Jesus.
1: Santa Maria, Mãe de Deus, rogai por nós, pecadores, agora e na hora de nossa morte. Amém.
0: Ó Maria, concebida sem pecado,
1: rogai por nós que recorremos a vós.
0: Rogai por nós, Santa Mãe de Deus,
1: para que sejamos dignos de alcançar as promessas de Cristo.
0: Amém. E agora ouvimos A Porta do Céu com Comunidade Católica Shalom.

0: Então, evangelizar, este é o momento de você já começar a participar do programa. Compartilhar sua fé, sua intenção, fazer seus pedidos de música e de oração. Nosso número é 88966476666. Queremos a sua participação aqui no Evangelizar.
1: A gente já lembra, no próximo bloco, teremos a proclamação do Santo Evangelho, em Mateus capítulo 9, versículo 14 ao 17. Mas antes, vamos lembrar um clássico da nossa música católica, para aquecer o coração e a alma. Agora, vamos relembrar a música Estou Pensando em Deus, com Padre Zezinho.

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Deus

exatamente 12 horas e 51 minutos. Continue com as participações e mensagens no próximo bloco. Queremos ver as suas participações. Então, queridos ouvintes, vamos juntos preparar nossos corações para ouvir a boa nova. Vamos ouvir o canto de aclamação ao Santo Evangelho.

0: Evangelho de Jesus Cristo segundo São Mateus.
1: E a vós, Senhor.
0: Naquele tempo, os discípulos de João aproximaram-se de Jesus e perguntaram: por que razão nós e os fariseus praticamos jejum, mas os teus discípulos não? Disse-lhe Jesus: por acaso os amigos do noivo podem estar de luto enquanto o noivo estão com eles? Dias virão em que o noivo será tirado do meio deles. Então sim, eles jejuarão. Ninguém coloca remendo de pano novo em roupa velha, porque o remendo repuxa a roupa e o rasgão fica maior ainda. Também não se coloca vinho novo em odres velhos, senão os odres se arrebentam, o vinho se derrama e os odres se perdem. Mas vinho novo se coloca em odres novos, e assim os dois se conservam. Palavra da salvação.
1: Glória a vós, Senhor.

nome do Pai, do Filho e do Espírito Santo. Amém. Hoje é sábado, dedicado à Virgem Maria. E nós aprendemos com ela a docilidade do Espírito para compreendermos o que Deus quer falar ao nosso coração. E hoje nós vamos meditar o Evangelho de São Mateus, capítulo 9, versículo 14 ao 17. E o Senhor nos fala o seguinte: porque nós e os fariseus praticamos jejum, mas os teus discípulos não? Jesus respondeu: podem os amigos do noivo estar de luto enquanto o noivo está com ele? Palavra da salvação, glória a vós, Senhor. A liturgia de hoje nos conduz a compreender que Jesus veio apenas acrescentar algumas práticas religiosas à antiga mentalidade, ou seja, Jesus veio trazer a novidade do reino de Deus. Os discípulos de Jesus e os fariseus estavam preocupados com o jejum, uma prática importante da tradição judaica, mas Jesus mostra que a presença dele muda tudo. Enquanto o noivo está presente, o tempo é de alegria, de comunhão e de esperança. Jesus se apresenta como o noivo, imagem mais profunda das Sagradas Escrituras. Ou seja, o problema não estava no jejum, mas numa religião fechada e incapaz de acolher a novidade de Deus. É o grande perigo, meu irmão, minha irmã, que eu e você corremos, de não acolher a vontade de Deus. Ou seja, Jesus fala de um tempo novo, Jesus fala de um vinho novo e Jesus fala de odres novos. Ou seja, o vinho novo é o Evangelho e a graça é a vida no Espírito. Os odres novos somos cada um de nós, quando deixamos Deus renovar o nosso coração. Você percebe, meu irmão, minha irmã, que quando nós acolhemos as novidades de Deus, somos transformados interiormente. Que o Senhor possa, pela graça do Espírito Santo de Deus, fazer com que nós saiamos da antiga mentalidade fechada, rígida, para uma mentalidade acolhedora e que pode nos salvar. Que a novidade de Deus, por meio do Evangelho, chegue ao seu coração e pelo vinho novo que é o Espírito Santo, que você tenha a graça de ter um coração novo. Em nome do Pai, e do Filho, e do Espírito Santo. Amém.

0: te conhecer. E em tua chave escura e libertação encontrar. Deus, nós encontramos a esperança no teu coração.
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3: Agora também no nosso momento catequético, hoje falaremos sobre o preciosíssimo sangue de Cristo. Fostes resgatados, precioso sangue de Cristo, como de um cordeiro sem defeito e sem mancha. Primeira carta de São Pedro, capítulo 1, versículos 18 ao 19. O mês de julho é tradicionalmente dedicado ao preciosíssimo sangue de nosso Senhor Jesus Cristo. Um convite para contemplarmos o imenso amor de Deus manifestado na entrega total de seu Filho pela salvação da humanidade.

0: Quando falamos do sangue de Cristo, quando falamos do sangue de Cristo, do sangue de Cristo, não nos referimos apenas ao sangue físico derramado durante a paixão. Falamos do sinal mais profundo do amor de Deus. Cada gota derramada por Jesus revela que Deus não desistiu da humanidade. Na cruz, Cristo entregou a própria vida para nos libertar do pecado, da morte e de todo o mal.
1: O Antigo Testamento, o sangue era sinal de vida e de aliança. O povo de Israel oferecia sacrifícios de animais como expressão de reparação pelos pecados. Esses sacrifícios eram apenas uma preparação para o sacrifício perfeito de Jesus. Ele é o verdadeiro Cordeiro de Deus que tira o pecado do mundo.
2: Na última ceia, Jesus antecipou sua entrega ao dizer: "Este é o cálice do meu sangue, o sangue da nova e eterna aliança, que será derramado por vós e por todos para a remissão dos pecados." Essas palavras se renovam em cada Santa Missa. Toda vez que participamos da Eucaristia, fazemos memória do único sacrifício de Cristo, que continua oferecendo sua graça e sua salvação ao mundo.
0: O preciosíssimo sangue nos purifica, nos reconcilia com Deus e fortalece nossa caminhada de fé. Ele nos recorda que nenhum pecado é maior do que a misericórdia divina quando há verdadeiro arrependimento. O sangue de Cristo lava nossas faltas, restaura nossa dignidade de filhos de Deus e nos abre novamente as portas da comunhão com o Pai.
1: Contemplar o preciosíssimo sangue também nos convida à conversão. Quem foi resgatado por tão grande preço não pode viver indiferente ao Evangelho. Somos chamados a abandonar o pecado, perdoar nossos irmãos, praticar a caridade e testemunhar o amor de Cristo em nossas famílias, comunidades e ambiente de trabalho.
2: Além disso, o sangue de Cristo nos fortalece nas lutas diárias, nas provações, enfermidades, sofrimentos, perseguições. Encontramos esperança naquele que derramou seu sangue por nós. Ele venceu o pecado e a morte, e promete permanecer ao lado daqueles que confiam em sua misericórdia.
0: Que neste tempo dedicado ao preciosíssimo sangue de Cristo, renovemos nossa confiança no Senhor, aproximemo-nos dos sacramentos, especialmente da confissão e da Eucaristia, vivendo uma vida de oração e fidelidade, que jamais esqueçamos o preço da nossa redenção, o sangue precioso de Jesus derramado por amor.
2: E esta foi a nossa catequese de hoje, falando sobre um pouco sobre o preciosíssimo sangue de Cristo. E enquanto a gente espera a sua mensagem, a sua ligação, né, o seu pedido musical de louvor, também a gente entra no bloco informativo e participativo do Evangelizar. Hoje também a gente lembra aqui que a gente está com novas vozes no nosso programa Evangelizar e também trazendo informações para você.

0: Os animadores do bairro Caixa d'Água avisa que segunda-feira, dia 6, às 19 horas, haverá a celebração da palavra na capela de Nossa Senhora das Graças. Participem, divulguem e tragam mais um.
1: 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Às 7 horas vai ter uma novena. Convidados homens do terço e terço das mulheres, homenagem ao Divino Pai Eterno. Celebrante Nazareno Carlos. 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

dando continuidade aqui aos festejos da nossa paróquia, também tem início a festa do Sagrado Coração de Jesus, com o tema Coração de Jesus, abrigo que acolhe com dignidade. A festa terá início no dia 15 de julho e vai até o dia 24 também, no mesmo mês. A comunidade convida a todos para participar deste momento de grande fé e de grande oração para toda a comunidade do bairro Vila Nova. Festa do Sagrado Coração de Jesus, de 15 a 24 de julho, na comunidade do bairro Vila Nova. Participemos todos deste momento de fé e oração para todos da nossa paróquia. Temos também pedidos musicais. A Carla, do São Vicente dos Domingos, ela pede o louvor do Morel. Em todos...

tuas mãos e dedica para todos os ouvintes do programa Evangelizar e para todos nós que fazemos o programa Evangelizar. Obrigado, Carla, por seu pedido musical.

aproveita com pedidos musicais. A nossa amiga Maria, da Serra da Uruburetama, ela manda mensagem aqui para o Evangelizar. Gostaria de pedir o louvor do Anjos de Resgate. Amar Porque Não Te Ama. Oferece para todos os ouvintes e para todos nós aqui do programa e para toda a sua família. O esposo dela, Manuel, o filho Lucas Manuel, e para todos do bairro Caixa d'Água. É a Maria lá da Serra da Uruburetama. É ouvinte de todos os sábados do programa Evangelizar. Obrigado, Maria, novamente por seu pedido musical aqui todos os sábados no programa Evangelizar. Também ainda com pedidos musicais, a nossa amiga Josefa, ela pede o louvor da Adriana Arides, Lindo Céu, e dedica para a mãe dela, para todos os filhos dela e para todos nós que fazemos o programa Evangelizar. Obrigado por seu pedido musical aqui no nosso programa. E é com esses pedidos e informações que a gente atende a todos os ouvintes.

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0: queria agradecer a presença de cada ouvinte na nossa rádio, mandar um alô pro povo do alto, um alô pra minha mãe também, e agradecer a cada um que escutou nossa rádio com Rádio Evangelizar.
1: Agradecer a rádio por disponibilizar este programa de tão bom para as pessoas. Quero mandar um alô também para minha mãe, lá na Beleza, minha irmã também está na Beleza, e agradecimento maior é a vocês, ouvintes, que escutam nosso programa Evangelizar.
2: Isso mesmo, a gente agradece também, né, eles aqui por estar hoje inaugurando mais um dia do nosso programa Evangelizar. E também agradecer o nosso técnico aqui da rádio, Bruno, como todos os sábados ele está aqui conosco, cadeira cativa do programa. E a você, ouvinte de todos os sábados, que sempre nos acompanha aqui pela rádio Vale do Puiú, 87,9. A gente agradece a sua companhia. E com isso a gente se despede de mais um programa Evangelizar. A gente se encontra no próximo sábado ao meio-dia. E para despedir, a gente reza um Pai Nosso. Pai nosso que estais no céu, santificado seja o vosso nome. Venha a nós ao vosso reino, seja feita a vossa vontade, assim na terra como no céu. O pão nosso de cada dia nos dai hoje, perdoai as nossas ofensas, assim como nós perdoamos a quem nos tem ofendido. E não os deixeis cair em tentação, mas livrai-nos do mal. Amém. Estivemos e sempre estaremos reunidos por intercessão de nosso padroeiro São Pedro e nossa mãezinha Maria, em nome do Pai, do Filho e do Espírito Santo. Amém. Até o próximo sábado, no mesmo horário.

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0: Obrigado, Jorge. Prazer cantar com vocês, Kleber Cauã. Muito obrigado, Brasília.
1: Pra mim, a Vale é melhor. E ponto final.

0: feedback e por nós.
1: Mário Fernandes, diz, mãe, como é que anda a sua vida, amiga? Se for, o coração tá ruim. Tá difícil. Eu vou

0: obrigado.
1: Quem gostou, solta a voz aí.
0: Coisa linda.
2: E eu estourado, cantando em ritmo de seresta, ao vivo. Alô, Zé Potiguar, sou seu fã.

0: E o telefone é 859-9424-7016. Obrigado pela força.
1: Oito e sete vírgula nove.

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Todo DVD tem sua cara. E esse disco, como sempre, romântico, não é? Eu quero falar sobre os compositores e a razão por que eu tô gravando cada música dessa. Eu sempre falei do amor, não é? E essa música que eu canto agora é do Jairo Góes, Zé Maria e Wander Ruffier. Uma canção maravilhosa. Compositores que já gravaram com vários artistas maravilhosos. E como sempre, falando do amor. Quando o casal está apaixonado, só pensa neles. Só sei pensar na gente.

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2: É, moça, seu problema não é dor de cabeça, é dor de cotovelo mesmo, tá?

0: Valeu, Xandão, grito, chama aí, Surubim.
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1: Joga. Palmas. Mulher bonita.

0: dessa menina que estourou nas redes sociais. São mais de 5 milhões de visualizações você dançando em glória, não é você? Rapaz, obrigado pelo carinho que você tem por mim. Isso aí imita certinho, certinho, né? Ei, amor. Quebradeira da peste, deixa eu dar um cheiro em você. Deus te abençoe, segura ela aqui. Quem é? Cadê a mãe dela? Você que é a mãe dela? Rapaz, parabéns, viu? Ela tem um talento incrível.
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Que Deus te abençoe, Ana. Obrigado por esse momento. Muitas bênçãos na tua vida, livramento. Belo Horizonte, Brasil, Minas Gerais, faz barulho, Ana Castela.

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